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1: Já pensou em viajar sem um destino certo, só sabendo o valor mais ou menos específico da sua viagem? Pois é, o Insta Viagem, um site que planeja viagens pelo Brasil com destino surpresa. Apesar do nome Insta Viagem, não é nada de uma rede social ou também algum concorrente do Instagram. Pelo contrário, o site é um curioso que aposta em algo inovador. Planejar uma viagem surpresa com a duração de 3 dias para qualquer lugar do Brasil. A plataforma avisa o destino apenas 2 dias antes. A ferramenta teve a origem na rede social Dubby, que é o ideal para quem gosta de surpresas. Os especialistas por trás do recurso se responsabilizam pelo planejamento, escolhem os passeios e fazem a reserva para você. Você só precisa responder a um questionário com seus gostos, realizar o pagamento e aproveitar a viagem. Após entrar no site, o viajante precisa preencher um questionário para explicar suas preferências e também traçar seu perfil. O segundo passo é escolher seu pacote de viagens, realizar o pagamento e então esperar. Depois da confirmação do pagamento, o Insta Viagem vai entrar em contato com você e começar a planejar todos os detalhes. Somente 2 dias antes da viagem, você vai finalmente saber para onde vai viajar. A partir de R$ 459,00 por pessoa com carro próprio ou R$ 599,00 por pessoa usando o ônibus de viagem, o Insta Viagem programa uma experiência única, com direito a hospedagem, passeios e refeições. Um dos principais diferenciais do site é oferecer um planejamento individual e totalmente personalizado. O viajante que optar por usar essa ferramenta precisa estar aberto ao inesperado e gostar muito de surpresas no seu caminho.
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1: Vigésima terceira rodada do Campeonato Brasileiro, o Fluminense surpreendeu o Palmeiras no Maracanã, vencendo por 3-2. Atlético Paranaense, Red Bull Bragantino, São Paulo e Coritiba ficaram no 1-1. Chapecoense e Bahia jogaram no domingo pela manhã, 3-3. O Atlético Mineiro, na Arena MRV em Belo Horizonte, derrotou o Grêmio por 3-0. No Clássico dos Desesperados em São Januário, jogo de 6 pontos, o Vasco perdeu para o Santos por 3-0. Continua na zona do rebaixamento. O Mirassol foi goleado pelo Flamengo do interior paulista 5-1, o Vitória da Bahia venceu o Botafogo por 1-0 e o Corinthians foi derrotado pelo Cruzeiro por 2-1. A rodada será encerrada daqui a pouco, 20h, quando o Internacional vai receber a equipe do Remo. Se o Internacional perder o jogo para o Remo sai da zona do rebaixamento, deixa o Internacional e puxa o Mirassol. Se o Internacional vencer o jogo, Mirassol na zona do rebaixamento. Se houver empate, o Remo continuará na zona do rebaixamento, porque perde no saldo de gols. Lá em cima, Palmeiras 48 pontos, o Flamengo tem 45, reduziu para 3 a diferença, tem um jogo a menos contra o próprio Mirassol, que era para ter sido realizado no primeiro turno antes da Copa do Mundo, e ainda um confronto direto com o Palmeiras. O Atlético Paranaense segue com 41, o Fluminense 38 e o Cruzeiro agora está entre os 5 primeiros com 36 pontos ganhos. A semana fica reservada para os brasileiros na Copa Sul-Americana e na Libertadores da América. Da equipe de esportes da Rádio Nacional, André Luiz Mendes.

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2: Você sabia que o lápis é o objeto mais utilizado em qualquer canto do mundo? O Brasil é o maior produtor de lápis. Mais de 1 bilhão de unidades por ano saem da fábrica da Faber-Castell em São Paulo. Os maiores consumidores são os norte-americanos. 2 bilhões e 500 milhões de lápis por ano. Pouco!
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1: Dez e 42.

Segundo dados da Organização Mundial de Saúde, o infarto agudo mata cerca de 15 milhões de pessoas por ano. 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

0: O Brasil registrou em 2025 queda de 30% nas mortes por malária. Em 2024, 56 pessoas morreram por causa da doença. No ano passado, foram 39 óbitos. Houve redução também de 30,7% nos casos da forma mais grave da malária. Os números foram apresentados nesta segunda-feira pelo Ministério da Saúde em Brasília, na edição 61 do Congresso da Sociedade Brasileira de Medicina Tropical, a Meditrop. Os dados do Ministério mostram que o Brasil atingiu a menor taxa de casos de malária dos últimos 47 anos. De acordo com a pasta, os resultados refletem o início do uso do medicamento tafenoquina no SUS, o Sistema Único de Saúde. O ministro da Saúde, Alexandre Padilha, falou ainda de outros resultados alcançados em 2025 com o novo remédio na rede pública.
1: Mais de 40% de redução de malária em terra indígena na região amazônica brasileira, que é em terra indígena na região amazônica brasileira, que é nas duas regiões com maior incidência de casos de malária. O Brasil passa a ser o primeiro país do mundo a incorporar a tafenoquina, que é uma nova medicação, e tivemos o menor número de internações, foram 39 pessoas internadas por malária em 2025.
0: Padilha destacou também a redução das mortes por malária no território Yanomami, primeiro a implementar a tafenoquina.
1: Tivemos redução de mais de 50% também dos casos de malária no território Yanomami, mais de 70% de redução de óbitos por malária, isso com as ações combinadas de recuperação da situação nutricional daquele povo. Tivemos redução de 55% dos óbitos por desnutrição associada e também uma redução importante de 80% nos casos de desnutrição grave nesse território Yanomami.
0: A tafenoquina começou a ser usada na rede pública de saúde em 2024 em dose única para prevenir a recaída de pacientes. O remédio ataca o parasita da malária no fígado. Segundo o Ministério da Saúde, em 2025 foram registrados cerca de 118 mil casos de malária contraídos no território nacional, 15% a menos em relação a 2024. O Congresso da Sociedade Brasileira de Medicina Tropical em Brasília segue até quarta-feira, 19 de agosto, com profissionais e pesquisadores discutindo doenças tropicais como tuberculose, esquistossomose, além da malária. Da Rádio Nacional em Brasília, Oussama El Ghawri.

0: 11h15.
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3: Você sabe por que quase todo mundo necessita de óculos na velhice? Porque o olho humano não foi feito para durar o tempo que felizmente já se vive. Hoje a vida se prolonga até 80, 90 ou até 100 anos. E verifica-se que infelizmente os olhos de quase todas as pessoas idosas necessitam de ajuda médica, clínica ou cirúrgica para manter uma visão útil. Na famosa vista cansada, que começa ao redor dos 40 anos, aqueles indivíduos que não são míopes, surge uma dificuldade progressiva de enxergar de perto. É um relógio biológico extremamente preciso. Todos terminam precisando de óculos na velhice. Alguns pra longe, outros pra perto. E a grande maioria das pessoas, pra ambos.
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2: Você sabia que durante a Guerra de Secessão, quando as tropas voltavam para o quartel após uma batalha sem nenhuma baixa, escreviam numa placa imensa Zero Killed, ou Zero Killed, ou Zero Mortos. Daí surgiu a expressão OK, para indicar que está tudo bem.
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23ª rodada do Campeonato Brasileiro, o Fluminense surpreendeu o Palmeiras no Maracanã, vencendo por 3-2. Atlético Paranaense, Red Bull Bragantino, São Paulo e Curitiba ficaram no 1-1. Chapecoense e Bahia jogaram no domingo pela manhã, 3-3. O Atlético Mineiro, na Arena MRV em Belo Horizonte, derrotou o Grêmio por 3-0. No Clássico dos Desesperados em São Januário, jogo de 6 pontos, o Vasco perdeu para o Santos por 3-0. Continua na zona do rebaixamento. O Mirassol foi goleado pelo Flamengo do interior paulista 5-1, o Vitória da Bahia venceu o Botafogo por 1-0 e o Corinthians foi derrotado pelo Cruzeiro por 2-1. A rodada será encerrada daqui a pouco, 8 da noite, quando o Internacional vai receber a equipe do Remo. Se o Internacional perder o jogo para o Remo sai da zona do rebaixamento, deixa o Internacional e puxa o Mirassol. Se o Internacional vencer o jogo, Mirassol na zona do rebaixamento. Se houver empate, o Remo continuará na zona do rebaixamento, porque perde no saldo de gols. Lá em cima, Palmeiras 48 pontos, o Flamengo tem 45, reduziu para 3 a diferença, tem um jogo a menos contra o próprio Mirassol, que era para ter sido realizado no primeiro turno antes da Copa do Mundo, e ainda um confronto direto com o Palmeiras. O Atlético Paranaense segue com 41, o Fluminense 38, e o Cruzeiro agora está entre os 5 primeiros, com 36 pontos ganhos. A semana fica reservada para os brasileiros na Copa Sul-Americana e na Libertadores da América. Da equipe de esportes da Rádio Nacional, André Luiz Mendes.

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3: Você sabia?
4: As placas continentais boiam com a mesma velocidade com que suas unhas crescem.
3: Você sabia?

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0: Uma nova previsão da Administração Nacional Oceânica e Atmosférica dos Estados Unidos indica um cenário de aquecimento das águas do Pacífico, com probabilidade igual ou superior a 90% de ocorrência de um El Niño muito forte a partir de setembro. Segundo a instituição americana, há 69% de probabilidade de que esse El Niño seja o mais intenso já registrado desde 1950. No Brasil, a influência do El Niño deve trazer mudanças importantes no clima de várias regiões. De acordo com um boletim elaborado por órgãos federais que acompanham o clima e os riscos de desastres naturais, ele deve permanecer ativo pelo menos até o início de 2027. A meteorologista do INMET, Instituto Nacional de Meteorologia, Anete Fernandes, fala sobre as características do fenômeno.
1: O que é um El Niño forte? A partir de meio grau acima da média, nós temos já um El Niño. Se está de meio a um grau, eu tenho um El Niño fraco a moderado. Se eu tenho de 1 a 2 graus, eu tenho um El Niño moderado. A partir de 2 graus, eu tenho um El Niño forte. E qual que é o problema de um El Niño forte? Os efeitos deles são potencializados, são intensificados. Existe 95% de ser um El Niño muito forte. Se isso acontecer, tem que ficar atento às notícias.
0: Anete Fernandes explica como a população deve proceder em relação ao El Niño.
1: Seguir os veículos de comunicação que estão fazendo um bom trabalho em relação à divulgação desse evento. Em caso de dúvida de alguma notícia catastrófica ou exagerada que vê, procurar os institutos oficiais de informação, tá? O IMET, o CPTEC, o SEMADEM, tá? O INPE, que são as informações, ou o Serviço Geológico Nacional, que são as instituições que acompanham diariamente a evolução do episódio.
0: Esse cenário costuma provocar alterações nas chuvas em diferentes partes do país. A previsão do IMET para o período entre agosto e outubro indica mais chuva do que o normal na região sul. Já no centro-norte do Brasil, a tendência é de precipitações abaixo da média. No campo, a expectativa é positiva para a colheita do milho de segunda safra e do algodão nas regiões norte, nordeste e centro-oeste. As lavouras de inverno do sudeste também podem ser beneficiadas. Por outro lado, no sul, o excesso de chuva pode atrapalhar o trabalho nas lavouras, dificultar a colheita e aumentar o aparecimento de doenças causadas por fungos. Outro alerta importante é para o calor. A previsão aponta temperaturas acima da média durante o segundo semestre. Com isso, aumenta o risco de ondas de calor e também de incêndios florestais em várias áreas do país. Da Rádio Nacional, no Rio de Janeiro, Tatiana Alves.

0: 1h29.
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3: Você sabia que durante a Guerra de Secessão, quando as tropas voltavam para o quartel após uma batalha sem nenhuma baixa, escreviam numa placa imensa Zero Killed, ou Zero Killed, ou Zero Mortos. Daí surgiu a expressão OK, para indicar que está tudo bem.
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3: Você sabia que na cerimônia de casamento dos antigos incas, uma mulher e um homem eram considerados oficialmente casados quando trocavam entre si seus pares de chinelas?
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0: O Tribunal Superior Eleitoral lançou nesta segunda-feira uma campanha para aproximar o público do processo de votação que ocorre em outubro. Uma série de vídeos e áudios vai ser embalada por uma música do sambista Jorge Aragão.
1: Podemos sorrir, nada mais nos impede. Não dá pra fugir dessa coisa de pele.
0: O ministro Nunes Marques, presidente do TSE, explicou como a música marca as eleições brasileiras.
2: Jorge é um dos grandes nomes da música brasileira, porque quando ele fala podemos sorrir, nada mais nos impede, não dá para fugir dessa coisa de pele, ele provavelmente estava inspirado no que o TSE, através de todos nós, concretizamos, que são as cotas raciais, a indígena e a cota negra. Não dá para fugir dessa coisa de pele. Sentida por nós, desatam dos nós. Sabemos agora, nem tudo que é bom vem de fora. A urna eletrônica é brasileira. Arte popular do nosso chão. É o povo quem produz o show e assina a direção. O maior protagonista das eleições brasileiras é o eleitor.
0: As peças promocionais vão ao ar pelas emissoras de rádio e televisão de todo o país e pelas redes sociais da Justiça Eleitoral. O TSE também inaugurou o Centro de Divulgação das Eleições de 2026. O espaço vai atender os jornalistas envolvidos na cobertura do pleito de outubro. Nunes Marques destacou a importância da imprensa para a transparência das eleições.
3: O objetivo é que se torne um ambiente de diálogo aberto com a Justiça Eleitoral, em que a transparência e o acesso à informação não encontrem quaisquer obstáculos. O trabalho realizado por vocês, jornalistas, de dentro e de fora do país, é essencial para que a sociedade tenha acesso a informações corretas e contextualizadas sobre o processo eleitoral. Nunca é demais sublinhar que uma imprensa livre e participativa é sinônimo de democracia.
0: O Centro de Divulgação das Eleições fica na sede do TSE em Brasília, onde os profissionais credenciados vão poder acompanhar as atividades programadas pelo Tribunal, entrevistas coletivas e pronunciamentos oficiais. Da Rádio Nacional em Brasília, Gésio Passos.

0: Você sabia?
1: Não acredito.
2: O cara que inventou o Guinness Book não conseguiu encontrar informações sobre qual era a ave de caça mais rápida e ficou com tanta raiva que criou um jeito próprio de guardar todos os recordes em um só lugar.
0: Você sabia?

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A maioria dos candidatos à presidência da República escolheu a região Sudeste para atividades de campanha eleitoral nesta segunda-feira. Hertz Dias, do PSTU, participou de panfletagem na fábrica da Avibraz, em Jacareí, São Paulo. Na agenda, defendeu a estatização da empresa como alternativa para a preservação de empregos e da capacidade tecnológica nacional. A Avibraz atua na produção de sistemas de defesa e aeroespaciais. Na capital paulista, o candidato do PSTU ao Planalto concedeu entrevista ao podcast Redcast. Romeu Zema, do Novo, esteve na 27ª Conferência Anual do Santander em São Paulo, onde defendeu os quatro pilares de seu plano de governo: privatização, reforma administrativa, reforma previdenciária e revisão de programas sociais. Zema participou ainda do jantar anual promovido pelo CLP, Centro de Liderança Pública, também na capital paulista. Ronaldo Caiado, do PSD, também compareceu ao evento do Santander em São Paulo. Em coletiva de imprensa, Caiado reforçou que, se eleito, vai elaborar uma nova regra fiscal para substituir o atual arcabouço e limitar o crescimento das despesas públicas. Mais cedo, o ex-governador de Goiás compareceu ao debate promovido pelo Grupo Voto. Flávio Bolsonaro, do PL, esteve no lançamento da candidatura de Flávio Roscoe, também do PL, ao governo de Minas Gerais, em Belo Horizonte. O candidato cancelou atos programados para Juiz de Fora. Augusto Cury, do Avante, participou de sabatina promovida pelo portal Metrópolis, em Brasília. Estreante na política, Cury afirmou que se candidatou para defender pautas como a educação integral, a partir de um novo currículo e com valorização dos professores. O escritor se disse favorável ao projeto que prevê o fim da escala 6x1, por entender que a medida atende à necessidade do trabalhador, que está muito esgotado, e também porque pode aumentar a produtividade das empresas. Wilson Grassi, do Democrata, realizou reuniões internas com o comitê de campanha e a equipe de marketing. Os candidatos Edmilson Costa, do PCB, e Luiz Inácio Lula da Silva, do PT, não tiveram agenda pública de campanha. Clariana Barão, do Democracia Cristã, Pablo Marçal, do PRTB, Renan Santos, do Missão, Rui Costa Pimenta, do PCO, e Samara Martins, do UP, não informaram compromissos. Com produção de Marcela Nogueira, da Rádio Nacional em Brasília, Daniela Longuinho.

0: 23:28.
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2: Gente, treinamentos que alongam. Ó que dica bacana. Algumas modalidades de treinos, melhor dizendo, como CrossFit, treinamento funcional, ginástica natural, yoga, pilates, têm o alongamento como base de seus exercícios. Além disso, nesses modelos de treinamento, trabalha-se todas as capacidades físicas importantes para a saúde, qualidade de vida e melhora no rendimento esportivo, como a força e potência muscular, flexibilidade, resistência, agilidade, entre outras capacidades. Olha só como é legal, hein?

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1: 4 e 2.

0: Você sabia?
1: Não acredito.
2: O Monte Everest não é o mais alto do mundo. Esse título pertence ao Mauna Kea, um vulcão com 4.200 metros acima do mar. O restante fica escondido debaixo d'água.
0: Você sabia?

A Petrobras anunciou nesta segunda-feira a descoberta de petróleo no Poço Morfo, localizado na margem equatorial, em águas profundas na costa do Amapá. A estatal ainda deverá concluir a perfuração e realizar estudos para estimar o volume encontrado e avaliar a viabilidade de uma eventual exploração comercial. O Poço Morfo está localizado a cerca de 175 quilômetros da costa do Amapá e a aproximadamente 500 quilômetros da foz do Amazonas. Segundo a presidente da Petrobras, Magda Chambriard, ainda não é possível estimar o volume de petróleo encontrado ou o potencial de produção da área. A previsão é de que a perfuração seja concluída em um prazo de 15 a 20 dias. De acordo com Magda Chambriard, desde agosto do ano passado, quando teve início a atual campanha exploratória na região, a Petrobras já investiu US$ 3 bilhões. A presidente da estatal informou que as operações de exploração têm custo de cerca de US$ 1 milhão por dia. Chambriard destacou ainda que a descoberta reforça as expectativas da Petrobras sobre o potencial exploratório da margem equatorial. Segundo ela, a companhia pretende dar continuidade às atividades no local. Magda Chambriard informou que a Petrobras tem outros poços previstos no programa exploratório da região. A estatal também protocolou no IBAMA pedidos de licenciamento para novas perfurações na margem equatorial. Com informações da Agência Brasil, da Rádio Agência Nacional em Brasília, Rafael Guimarães.

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1: A primeira transmissão radiofônica oficial do Brasil não chegou a empolgar muitas pessoas. Foi durante as comemorações do Centenário da Independência, dia 7 de setembro de 1922, no Rio de Janeiro, que o presidente Epitácio Pessoa discursou ao povo brasileiro, seguido da ópera O Guarani, de Carlos Gomes. Um transmissor emprestado pela Westinghouse foi instalado no Alto do Corcovado e alguns alto-falantes foram espalhados pela cidade e em São Paulo. Quem percebeu a importância do que estava acontecendo foi o antropólogo

0: Leite Pinto, que convenceu a Academia Brasileira de Ciências a comprar os equipamentos, fundando assim a primeira rádio do país, a Rádio Sociedade, hoje Rádio MEC.
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0: Hospital Público de Mato Grosso implanta tecnologia inédita no Brasil com aparelho coração-pulmão. Um hospital da rede estadual de saúde de Mato Grosso, que atende pelo SUS, é o primeiro no Brasil a contar com dois equipamentos de circulação extracorpórea com tecnologia inédita. Em todo o país, existem 5 máquinas do tipo. E as primeiras a entrarem em operação são as de Mato Grosso. Diferente de outras tecnologias, essa conta com sensores de monitoramento em tempo real, além de realizar exames sanguíneos simultaneamente ao procedimento cirúrgico, trazendo mais segurança ao paciente, como explica o coordenador do Centro Cirúrgico do Hospital Central de Alta Complexidade de Mato Grosso, Yuri Tamasauskas.
1: Esse equipamento de SEC é atualmente a mais moderna tecnologia para circulação extracorpórea no mundo. Ele tem vários sensores de segurança, monitoram o fluxo, monitoram diversos outros parâmetros durante a cirurgia, e essa máquina tem inclusive análise laboratorial e gasométrica em tempo real.
0: A gasometria é um exame que mede os níveis de oxigênio, gás carbônico e a acidez do sangue ao longo das cirurgias. Segundo o cirurgião, onde não há aparelhos com essa tecnologia instalada no Hospital Central, é necessário que um profissional retire amostras do sangue constantemente para mandar para análise.
1: Outras máquinas precisam de um apoio para coleta de laboratorial. E essa máquina faz de forma automática a gasometria durante a perfusão, durante a passagem do sangue pela máquina.
0: A tecnologia dos aparelhos instalados no Hospital Central é considerada a mais moderna do mundo, segundo a Sociedade Brasileira de Cirurgia Cardiovascular e pela Sociedade Brasileira de Circulação Extracorpórea. O hospital é uma unidade pública estadual administrada pelo Einstein Hospital Israelita e todos os pacientes são atendidos 100% pelo Sistema Único de Saúde. Israel Prats, da Rádio Nova FM em Cuiabá, para a Rádio Nacional em Brasília.

0: 5:35.
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6: Você sabia que a coruja é supostamente o único animal que consegue identificar a cor azul? Quanta diferença!
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1: 6 e 2.

0: Você sabia?
1: O uso do GPS é gratuito, mas custa 2 milhões de dólares por dia para fazê-lo funcionar.
0: Você sabia?

0: O Tribunal Superior Eleitoral recebeu nesta segunda-feira mais de 90 embaixadores, representações diplomáticas e organismos internacionais para apresentar as tecnologias e a segurança do processo de votação do Brasil. O presidente do TSE, o ministro Nunes Marques, destacou o desenvolvimento das urnas eletrônicas para assegurar a democracia.
1: O Brasil tornou-se, ao longo das últimas décadas, uma referência mundial na realização de eleições. A vanguarda entre as democracias representativas contemporâneas é resultado da contínua e paulatina construção de um processo eleitoral eficiente, ancorado em normativos modernos e em sistemas tecnológicos capazes de garantir a transparência, a segurança e a credibilidade das eleições.
0: Já estão confirmadas as participações de diversas missões internacionais para observar as eleições brasileiras, como a Organização dos Estados Americanos, a União Europeia, o Parlamento do Mercosul, a Liga dos Estados Árabes, a União Interamericana de Organismos Eleitorais e a Comunidade dos Países de Língua Portuguesa. No evento, o ministro Nunes Marques destacou a participação das plataformas digitais para diminuir os riscos de manipulação e notícias falsas no processo eleitoral. O presidente do TSE também ressaltou os riscos da inteligência artificial e as ações adotadas pelo tribunal.
1: Agigantam-se as possibilidades de mau uso da inteligência artificial nas disputas eleitorais. A produção de vídeos e áudios que visam manipular ou disseminar conteúdos capazes de enganar o eleitorado, distorcer o debate público ou comprometer a livre formação da vontade política são uma triste realidade desta década. Em razão disso, elaboramos plano de ação para uso de inteligência artificial aplicada à integridade informacional para o uso responsável de ferramentas de inteligência artificial nas eleições de 2026.
0: Entre os presentes na reunião do TSE estava a representação diplomática dos Estados Unidos. No mês passado, o governo brasileiro negou o visto de representantes do governo norte-americano que viriam ao Brasil. Segundo a nota oficial do Itamaraty, eles planejavam contestar o sistema eletrônico nacional e interferir nas eleições. Da Rádio Nacional em Brasília, Gésio Passos.

0: Você sabia?
1: A maior pirâmide do mundo não fica no Egito, e sim em Puebla, no México.
0: Você sabia?

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1: 7-1

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1: Oi, oi, gente amiga deste nosso programa, que nesta edição, à luz do que diz a Constituição do Brasil, se une à iniciativa da Rede Brasileira de Inclusão da Pessoa com Deficiência. É a Redim, que em boa hora elaborou um pacto com inúmeras metas voltadas para educação, trabalho, acessibilidade, vida independente e muito mais. Sabemos que a nossa Carta Magna garante tratamento igual a todas e todos com justiça em nome da verdadeira equidade social e a proteção às diferenças. Só que na prática nem tudo que está na lei está na vida, né? Daí a importância de nos valermos da proximidade das eleições gerais em nosso país para sensibilizarmos as candidaturas ao executivo e ao legislativo também. E em busca desse ideal democrático, a Redim está lançando neste 18 de agosto um pacto anticapacitista em suas redes sociais. E para que possamos ampliar nosso horizonte de igualdade, vamos ouvir a doutora Ana Paula Figueiredo, que é diretora da Rede Brasileira de Inclusão da Pessoa com Deficiência. Seja mais do que bem-vinda ao nosso Viva Maria, tudo bem?
2: Tudo bem, Mara Régia? É um prazer estar aqui com você nesse programa tão relevante e é um prazer estar aqui contribuindo para a disseminação de conhecimentos que vão contribuir para a redução do capacitismo e de todas as espécies de opressão que sofrem determinados grupos mais vulnerabilizados.
1: Então, para começo de conversa, doutora Ana Cláudia Figueiredo, vamos conceituar o que vem a ser o capacitismo.
2: O capacitismo, ele é um dos principais obstáculos à concretização da cidadania. É um sistema de crenças e práticas que atribui menor valor social às pessoas com deficiência, considerando seus corpos e mentes como inadequados ou inferiores. Naturalizam, assim, processos de exclusão, de segregação, de infantilização e de negação da autonomia. Ele transcende a questão do preconceito em si, porque é um conjunto de práticas, discursos, políticas e instituições que naturalizam a exclusão dessas pessoas e a subalternização dos seus corpos.
1: Pois é, eu acho até que o capacitismo, ele se aproxima da meritocracia, né? Porque no Brasil ainda existe aquela ideia equivocada de que se você trabalhar bastante, se você se empenhar, você haverá de chegar onde quer, porque vai valer o seu mérito, não é? Então não precisa ter política pública que promova a equidade, nem tampouco a igualdade entre as pessoas, cotas, então, nem se fala. Existe muita resistência. E com relação às pessoas que têm deficiências, né, sejam elas quais forem, a questão ainda é muito mais grave. Algum dado que possa melhor ilustrar essa situação no Brasil?
2: É, sem dúvida. Quando nós exigimos de pessoas com deficiência ou outros grupos vulnerabilizados que ocupem os mesmos espaços que outras pessoas, que não enfrentam as mesmas barreiras enfrentadas pelas pessoas com deficiência, você está impondo ali uma exigência inatingível. Então, é uma responsabilidade da sociedade e do Estado atuar com vistas à derrubada das barreiras em relação à questão da acessibilidade em todos os seus vieses, né? Não apenas você colocar rampas, mas você pensar na acessibilidade comunicacional, que permite o acesso à informação e à comunicação, acessibilidade arquitetônica, tecnológica, enfim, são barreiras de toda ordem que podem inviabilizar o acesso de pessoas com deficiência e igualdade de condições. Então, o censo do IBGE, em vários dos seus vieses, ele demonstra o quanto pessoas com deficiência ainda ocupam poucos postos de trabalho, ainda conseguem concluir um ensino superior em menores taxas. Então, é muito evidente o quanto que é importante a lei de cotas, né, que está ali na 8.213, com o objetivo realmente de promover igualdade substancial.
1: Pois é, e nesse sentido é que vem o pacto. Por que esse número, pacto 33?
2: O nome Pacto 33, ele remete ao artigo 33 da Convenção sobre os Direitos das Pessoas com Deficiência, que é um documento internacional que foi ratificado, que foi aprovado aqui no Brasil com valor de emenda constitucional. Então, esse artigo 33, ele assegura a participação da sociedade civil, especialmente das próprias pessoas com deficiência e das suas organizações representativas, no monitoramento, no acompanhamento da implementação dessa convenção aqui no Brasil.
1: E aí eu queria saber se esse pacto que vocês haverão de selar neste 18 de agosto, junto às candidaturas tanto ao executivo como ao legislativo, não é? Contempla justamente esse universo de dificuldades que ainda temos que enfrentar.
2: Sim, o Pacto 33 que lançamos hoje nas redes sociais existe porque os direitos humanos das pessoas com deficiência ainda encontram inúmeras barreiras para serem efetivados no cotidiano. Dizemos sempre que não basta que direitos estejam no papel, eles precisam estar na vida das pessoas. Os direitos positivados precisam ser direitos vividos. Então, essa iniciativa ela tem como intuito contribuir para que o próximo ciclo governamental transforme direitos já reconhecidos em políticas públicas concretas, com metas, prazos, responsabilidades e acompanhamento.
1: Pois é. E em que medida essas candidaturas, no momento em que pactuarem esse compromisso com a Redim, né, haverá de proporcionar uma maior igualdade para as pessoas que têm deficiência desde a primeira infância até o fim da vida?
2: As candidaturas e partidos, indistintamente, né, eles podem se comprometer a incorporar as propostas e as metas que estão ali previstas no pacto e nos seus programas de governo ou de mandato, a partir do preenchimento de um formulário, cujo link será divulgado nas redes sociais. Então, posteriormente, nós divulgaremos, né, na ordem de recebimento e sem distinção partidária, os candidatos e candidaturas e partidos que estão ali aderindo ao pacto. Nós entendemos que esse documento pode funcionar como um importante subsídio de apoio às ações de transição de governo, além de um instrumento de mobilização e controle da sociedade que permitirá que essa acompanhe e possa cobrar dos novos representantes públicos o fortalecimento de políticas públicas e a efetivação dos direitos das pessoas com deficiência.
1: A hora é essa, não podia ser mais propícia, né? Vamos lá fazer valer o direito dessas mais de 14 milhões de pessoas com deficiência em nosso país, o que equivale a 7,3% da população com 2 anos ou mais, além de 2,4 milhões de pessoas autistas, né? É disso que estamos falando. E por tudo isso e muito mais, nós abraçamos essas 69 metas, né? Junto a vocês da Redim, e vamos torcer para que esse documento seja muito bem recebido, não só pelos candidatos, mas principalmente para eleitoras e eleitores a quem cabe a escolha daqueles que haverão de chegar no parlamento ou nos governos para fazer valer nossa cidadania e também os direitos humanos das pessoas que habitam esse nosso país, esse nosso Brasil, que tem que ser para todos os brasileiros e brasileiras, não é?
2: Nós ficamos muito contentes, né, de saber que temos aliados, né, aliados como vocês, porque tornar o Brasil anticapacitista requer, né, realmente ações coordenadas do poder público, da sociedade civil, das instituições democráticas. Requer reconhecermos todos nós, todas e todos, que a deficiência ela não constitui uma experiência homogênea, né, que as desigualdades vivenciadas por pessoas com deficiência são atravessadas por outros fatores, outros marcadores sociais, como raça, gênero, classe social, território, geração e outras dimensões que estruturam a nossa vida social.
1: Estamos juntas e juntos nessa empreitada e vamos lá. Até outubro estaremos aqui lembrando a nossa audiência que esse Pacto 33 existe e que a gente tem que buscar interlocução sobre essa proposta de avanço cidadão junto àqueles que haveremos de escolher para nos representar em todas as instâncias de poder no Brasil, não é isso?
2: Exatamente. Como você disse, é um momento muito relevante da nossa sociedade, no nosso país, e nós realmente esperamos que cada eleitor, cada eleitora, no momento ali de assistir às campanhas, de decidir o seu voto, realmente avaliem se aquela candidatura realmente tem um alinhamento com direitos humanos, não só das pessoas com deficiência, mas de outros tantos grupos vulnerabilizados, né? E quando falamos em pessoas com deficiência, é importante lembrarmos que a deficiência ela pode acontecer em qualquer momento da vida. Você não necessariamente é pessoa com deficiência, não nasceu com deficiência e vai morrer sem deficiência. A deficiência ela pode surgir em qualquer momento da vida. Então, por ter esse aspecto transversal, precisa realmente ser considerado por todas as pessoas. Então, tenha muita atenção realmente nessa escolha, avaliando. E esse pacto ele pode ser um instrumento que pode, inclusive, auxiliar cada um de nós nessa escolha.
1: Maravilha. Então, que a sociedade civil brasileira se sinta representada aí pela rede, que hoje, mais do que nunca, lança nas redes sociais de todo o Brasil recomendações a todas as candidaturas em nome de um Brasil anticapacitista. E toda vez que você testemunhar um ato de discriminação a uma pessoa com deficiência, saiba que você tem todas as ferramentas e condições de lutar contra esse preconceito e discriminação a que chamamos anticapacitista, não é isso?
2: Exatamente. Para saber mais, vocês podem acessar as redes sociais da Rede Brasileira de Inclusão, principalmente seu Instagram, para ali acompanhar todos os passos dessa campanha que visa mobilizar a sociedade e poderes públicos para esse momento.
1: Muito obrigada, doutora Ana Cláudia Figueiredo, diretora executiva da Rede IN, que é a Rede Brasileira de Inclusão da Pessoa com Deficiência. Em nome de todas as crianças, principalmente, sejam elas autistas ou que tenham outras deficiências desde o nascimento ou mesmo que tenham adquirido essas deficiências ao longo da vida, nossa solidariedade, nossa sororidade. Estamos juntas, grande abraço e até muito breve. Estaremos aí acompanhando o passo a passo desse pacto que haverá de se desdobrar em grandes momentos da vida brasileira. Tudo de bom.
2: Um abraço, muito obrigada.
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0: 7:47.
1: Você sabia?
2: Não acredito.
3: Os motoristas da NASCAR suam tanto durante as competições que podem perder até 4,5 kg em uma só corrida.
1: Você sabia?

Não é preciso de muito para se viver bem, ter algum conforto, comida na mesa todos os dias e oportunidades livres para o lazer pode garantir qualidade de vida a qualquer um. Dedique seu tempo a você, atenda às suas necessidades, valorize sua saúde e fique próximo de quem lhe faz bem. Viver a vida é simples, descomplique.

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2: Você sabia que durante a Guerra de Secessão, quando as tropas voltavam para o quartel após uma batalha sem nenhuma baixa, escreviam numa placa imensa Zero Killed, ou Zero Killed, ou Zero Mortos. Daí surgiu a expressão OK, para indicar que está tudo bem.
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O escritor Augusto Cury é o candidato à presidência pelo Partido Avante. Em sua estreia em disputas presidenciais, o psiquiatra de 67 anos é conhecido por ter publicado dezenas de livros de autoajuda. Natural de Colina, no interior de São Paulo, Cury é médico psiquiatra pela Faculdade de Medicina de São José do Rio Preto e pós-graduado pela PUC de São Paulo. Tem título de doutor em psicologia multifocal pela Florida Christian University. Além de escrever livros, Cury é professor de pós-graduação, conferencista em eventos e criou a teoria da inteligência multifocal. Entre as propostas de Augusto Cury para a presidência estão a reformulação dos currículos do Ensino Fundamental 2 e do Ensino Médio e o destaque à atuação em defesa das pessoas neurodivergentes com condições neurológicas como autismo e dislexia. O Avante é um partido político de centro fundado em 1989 como PT do B, Partido Trabalhista do Brasil. A mudança de nome foi autorizada pelo TSE, o Tribunal Superior Eleitoral, em 2017. A chapa conta com o vice Júlio Delgado, também do partido. Com informações da Agência Brasil, da Rádio Nacional em São Paulo, Sara Kines.

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2: O Facebook testa ferramentas para dar mais privacidade às suas fotos de perfil. Disponível para teste apenas na Índia, estão entre os recursos mais utilizados no Facebook. Já é possível analisar em alguns aplicativos a forma de não dar print nas fotos de perfis selecionadas pelos usuários no Facebook. Com a implementação da mudança opcional, Mark Zuckerberg quer oferecer mais opções de segurança para os 2 bilhões de usuários em todo o mundo.
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9h20.

Para evitar transtornos no dia da eleição, é importante o eleitor saber onde vai votar. A consulta aos locais de votação já pode ser feita e é importante porque a Justiça Eleitoral pode alterar os locais entre uma eleição e outra, como aconteceu no Rio de Janeiro. No estado, o número de locais de votação que foram alterados chega a 268, o que impacta cerca de 610 mil eleitores. O TRE-RJ já havia anunciado a troca de 60 locais de votação por motivos de segurança. No caso, para evitar a influência do crime organizado e das milícias no processo eleitoral. As últimas alterações envolvem questões de acessibilidade, mudança ou fechamento de estabelecimento e razões estruturais. A busca pode ser feita pelo site oficial do TRE-RJ com o número do CPF ou do título de eleitor, a data de nascimento e o nome da mãe. A consulta pode ser feita ainda pelo site do TSE, além do aplicativo de celular e título. O primeiro turno será realizado em 4 de outubro e, em caso de segundo turno, as eleições serão em 25 de outubro. Da Rádio Nacional em Brasília, Ana Lúcia Caldas.

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1: 10 e 4.
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5: Plástico bolha deveria ser uma textura de papel de parede. Os cientistas colocaram duas cortinas plásticas de chuveiro em uma máquina seladora, mas o material ficou cheio de bolhas de ar.
4: Você sabia?

0: Pele bonita? 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

0: O Supremo Tribunal Federal afastou por 6 meses o presidente do Tribunal de Contas do Maranhão. O ministro Flávio Dino atendeu nesta segunda-feira a um pedido da Polícia Federal relacionado à investigação sobre suspeitas de desvios de recursos, inclusive de emendas parlamentares, de obstrução de justiça e um homicídio ocorrido em São Luís em 2022. Segundo a decisão, há indícios que justificam aprofundar as apurações e o risco de interferência nas investigações caso o conselheiro Daniel Itapari Brandão permanecesse no cargo. Os dados foram extraídos de celulares e do registro de movimentações financeiras. O ministro do STF também considera relevante o fato de Daniel Brandão exercer a presidência do órgão que fiscaliza contas e contratos do governo estadual e de empresas relacionadas à família Brandão. Daniel Brandão é sobrinho do governador do Maranhão, Carlos Brandão. Além do afastamento da presidência do Tribunal de Contas, Daniel Brandão está proibido de acessar os sistemas e as dependências do tribunal, de participar de eventos em razão do cargo e utilizar bens e serviços da corte. Ele também não pode manter contato com Gilson Júnior, condenado por homicídio em 2022, com familiares dele e da vítima, nem com outros investigados. A morte de João Bosco foi motivada supostamente por cobranças de propinas em contratos públicos. A organização criminosa investigada teria feito repasses financeiros estimados em R$ 160 mil e prometido imóveis à família do assassino. O presidente do Tribunal de Contas do Maranhão teria marcado e participado da reunião que depois resultou no crime. Na época, Daniel era sócio de empresas que movimentaram milhões de reais de forma incompatível com o declarado. Daniel Itapari Brandão publicou nota afirmando inocência e confiança de que a verdade dos fatos será esclarecida. Escreveu que continua à disposição das autoridades para prestar esclarecimentos. Daniel Brandão também disse que, embora discorde da medida cautelar, vai cumprir a decisão do STF. O Tribunal de Contas do Maranhão ainda não anunciou uma substituição da presidência. Da Rádio Nacional em São Luís, Gabriel Correa.
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0: verdade mesmo? Um americano foi condenado a 120 dias de prisão depois que a polícia descobriu que ele havia cortado um peixinho de aquário no meio durante uma briga doméstica em Bristol, nos Estados Unidos. Segundo o jornal Bristol Press, Juan Vega, de 33 anos, admitiu na justiça ser culpado do crime de violação da paz. Com isso, a denúncia de crueldade contra animais foi rejeitada.
1: Tudo isso é louco!
0: É verdade mesmo?

0: 11:32.
1: A atriz Laura Cardoso faleceu aos 98 anos em sua casa em São Paulo, depois de passar mal. A notícia foi comunicada pela família pelas redes sociais na madrugada desta terça-feira por meio do perfil oficial da artista. Considerada uma das maiores atrizes brasileiras, Laura Cardoso estreou em 1952 na extinta TV Tupi. Foram mais de 70 anos dedicados ao rádio, ao teatro, ao cinema e à televisão. Atuou em mais de 60 novelas, marcando gerações, em produções como Mulheres de Areia, A Viagem, Chocolate com Pimenta e Caminho das Índias. As últimas aparições de Laura na televisão foram como Dona Sinhá em Sol Nascente e como Caetana de Souza em O Outro Lado do Paraíso, já aos 90 anos. A trajetória de Laura Cardoso inclui diversos prêmios, entre eles o Prêmio Grande Otelo, a PCA, Shell e Troféu Imprensa. Foi condecorada em 2006 com a Ordem do Mérito Cultural, um reconhecimento à sua contribuição artística para o Brasil. Nas redes sociais, são várias as manifestações. Entre os colegas, o ator Miguel Falabella disse: Laura era gigante, compulsiva e tinha um talento que não cabia em seu corpo pequeno. Já a atriz Zezé Mota disse que a arte brasileira se despede de uma de suas maiores damas. Da Rádio Nacional em Brasília, Ana Lúcia Caldas.

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1: Meio-dia e 3.

0: Meio-dia 17.
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2: Como? Não acredito.
3: A palavra kimono significa coisa de vestir. Ki significa vestir e mono é coisa.
1: Você sabia?
2: Como?

0: meio-dia e 37.
1: Doutor em Economia e pós-doutor em Filosofia, Edmilson Costa vai concorrer à presidência da República pelo Partido Comunista Brasileiro, o PCB. Ele tem 76 anos e é natural de Pedreiras, no Maranhão. Junto com ele, Cleusa Santos, professora aposentada e doutora em serviço social, disputa a eleição como vice na chapa. Edmilson Costa é professor e secretário-geral do partido. É autor de livros sobre capitalismo contemporâneo e a crise econômica mundial. É militante socialista desde os tempos de juventude e foi dirigente estudantil. Chegou a ser perseguido durante a ditadura militar. Costa disputou a eleição como candidato a vice-presidente em 2010 pelo PCB, na chapa de Ivan Pinheiro. Também já concorreu à Prefeitura de São Paulo e ao Senado. Da Rádio Nacional em Brasília, Gabriel Brum.

0: Você sabia?
1: Antigamente, a arte era uma espécie de esporte olímpico. Entre os anos de 1912 e 1948, as pessoas competiam fazendo esculturas, músicas, pinturas e até mesmo arquitetura.
0: Você sabia?

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1: Uma e um.

0: 1:13.
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0: Você sabia?
1: Não há buracos de fechadura na limusine presidencial dos Estados Unidos. E só o serviço secreto sabe como abri-la. A única janela que abre é a do lado do motorista para pagar pedágio ou para conversar com os agentes do serviço secreto que escoltam o carro.
0: Você sabia?
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0: 1h44.
1: A Polícia Civil do Rio de Janeiro deflagrou nesta terça-feira a operação Golpe de Fé para desarticular uma quadrilha suspeita de praticar fraudes financeiras e lavagem de dinheiro por meio de um falso banco digital ligado a uma igreja evangélica. Os policiais cumprem mandados de busca e apreensão em vários endereços da cidade do Rio, Niterói, São Gonçalo e Duque de Caxias, além da capital paulista. Conforme as investigações, o esquema prometia ganhos de até 10% por mês e pode ter causado um prejuízo superior a R$1 milhão. De acordo com a polícia, o principal investigado é um líder religioso que teria aproveitado a confiança dos fiéis para atrair investidores. Ele teria induzido as vítimas a aplicar dinheiro em uma plataforma conhecida como Banco do Pastor, com a promessa de receber altos rendimentos todos os meses. Mas, segundo as apurações, os pagamentos começaram a atrasar. Depois, os rendimentos deixaram de ser pagos e até a devolução do dinheiro foi interrompida. Pelo menos 7 vítimas já registraram ocorrência, mas a Polícia Civil acredita que o número de afetados pode ser maior. As investigações indicam também que não se tratava apenas de um falso investimento. Havia uma estrutura organizada com pessoas responsáveis por captar clientes, movimentar recursos e administrar empresas usadas no esquema. Outro detalhe que chamou a atenção dos investigadores foi a composição da empresa responsável pelo suposto banco digital. Apesar de declarar um capital social de R$5 milhões, alguns dos sócios não teriam perfil financeiro compatível com os valores movimentados. A polícia apura ainda o destino do dinheiro arrecadado. Parte dos recursos teria sido transferida para contas pessoais do principal alvo e para empresas ligadas a ele. Da Rádio Nacional, no Rio de Janeiro, Tatiana Alves.

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0: 2h21.
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2: Você sabia?
3: A única letra que não está presente na tabela periódica é a J.
2: Você sabia?

0: 2:50.
1: Maceió recebe nesta semana atletas de todo o país em disputas de alto nível do tênis de mesa. O gigantão Vila Olímpica, que fica no bairro da Cambona, será palco entre os dias 20 e 23 de agosto de uma etapa da Copa Brasil Ouro de tênis de mesa. A competição contará com um ranking individual olímpico e paralímpico, além de disputas em duplas mistas e duplas masculinas e femininas, abrangendo categorias do sub-11 ao sub-21 e absoluto. No site da Confederação Brasileira de Tênis de Mesa, cbtm.org.br, já é possível acessar a tabela com as disputas dia a dia que ocorrerão no período da manhã e tarde. A competição tem mais de 800 atletas inscritos. Entre os esportistas estão Valesca Maranhão, ex-técnica de Hugo Caldeirano e atual líder do ranking nacional absoluto A feminino, Cauã Monteiro, que encerrou 2025 na liderança do ranking masculino, e a técnica, atleta e comentarista esportiva da modalidade, Laís Madeiro. Após a passagem por Maceió, a Copa Brasil Ouro de Tênis de Mesa segue para Fortaleza com disputas entre os dias 3 e 6 de setembro. Na capital cearense, os jogos serão realizados no ginásio poliesportivo da Unifor, Universidade de Fortaleza, que fica no bairro Edson Queiroz. Da Rádio Nacional em São Luís, Madison Euler.

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1: Gerado, locutor!
0: O espirituoso e atrapalhado anti-herói Deadpool fará sua estreia no universo da realidade virtual no jogo da Marvel desenvolvido pela Oculus Rift, Marvel Powers United. A inclusão do mercenário falastrão ao game, que será lançado em 2018, foi anunciada em março de 2017.
1: Ô, locutor! Deadpool se une a Capitão Marvel, Hulk e Rocket Raccoon no game!
0: Isso mesmo, garotinho! Em que os super-heróis se unem para combater os vilões! Fique ligado!
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1: Gerado, locutor!

0: Eita, mundo dos games!
1: Será do locutor? Aí, locutor, olha o que a produção preparou de notícia pra você, se liga aí!
0: Pois é, meu amiguinho, os videogames contribuíram para a queda no número de horas trabalhadas por homens jovens nos Estados Unidos. É o que apontou um estudo do Departamento Nacional de Pesquisa Econômica norte-americano. Divulgada no começo deste ano, a pesquisa foi elaborada por Eric Rush e Kevin Charles, da Universidade de Chicago. Os economistas partiram de dados que apontam declínio no número de horas trabalhadas ao ano, tanto por homens e mulheres em todas as faixas de idade.
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Candidato do Partido Liberal à presidência da República, Flávio Nantes Bolsonaro tem 45 anos e nasceu no município carioca de Resende. Advogado, empresário e parlamentar.

0: parlamentar cumpre mandato de senador desde 2018. É o filho mais velho do ex-presidente Jair Bolsonaro e tem como vice na chapa o deputado Alfredo Gaspar, do PL de Alagoas. Formado em Direito pela Universidade Cândido Mendes, tem especialização nas áreas de políticas públicas e empreendedorismo. Ao longo da carreira, associou-se a pautas voltadas à segurança pública, à defesa de valores conservadores e a posições identificadas com a direita política brasileira. A estreia nas urnas ocorreu em 2002, quando exerceu mandatos como deputado estadual no Rio entre 2003 e 2007. Durante os anos em que atuou em nível estadual, participou de debates e de iniciativas relacionadas principalmente à segurança pública e à atividade legislativa. Atualmente no Senado, teve ampliada sua projeção política e consolidou-se como uma das principais lideranças ligadas ao grupo político identificado com o bolsonarismo. Participou dos debates sobre temas econômicos e institucionais, sendo reconhecido pela influência política que teve durante o governo de seu pai. Com informações da Agência Brasil, da Rádio Nacional em Brasília, Priscila Mazenotti.
1: 3h55.
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0: 4:37.
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2: Você sabia?
3: Não acredito.
4: O Monte Everest não é o mais alto do mundo. Esse título pertence ao Mauna Kea, um vulcão com 4.200 metros acima do mar. O restante fica escondido debaixo d'água.
2: Você sabia?

4,49.

Novas regras da Lei Seca regulamentam o teste para a presença de drogas em motoristas. O texto foi aprovado pelo CONTRAN, o Conselho Nacional de Trânsito, nesta segunda-feira, e ainda prevê o reteste do bafômetro para evitar falsos positivos. A partir de agora, a resolução passa a prever equipamentos para identificar outras substâncias além do álcool, que possam alterar a capacidade do motorista, como drogas ilícitas ou medicamentos. O equipamento deve indicar qual a substância, mas não a quantidade. Ele deve ser certificado pelo Sistema Brasileiro de Avaliação da Conformidade, reconhecido pelo Inmetro. O texto não determina um aparelho específico ou que a simples detecção de vestígios seja suficiente para caracterizar a infração. Sinais de alteração da capacidade psicomotora também devem ser observados pelos fiscais. No caso do reteste para a presença de resíduos de álcool, como aqueles deixados por bombons de licor ou enxaguante bucal, é preciso mais um teste antes de uma conclusão final. O objetivo é identificar fatores que possam interferir no resultado e exigir um segundo exame. De acordo com o Ministério dos Transportes, a resolução não cria novas infrações. Em caso de recusa do teste, as consequências para o motorista são as previstas no Código de Trânsito Brasileiro: infração gravíssima, com multa, suspensão da carteira por 12 meses e retenção do veículo. Da Rádio Nacional em Brasília, Gabriel Brum.

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0: Você sabia?
1: Não acredito.
2: O Metallica foi a primeira banda a se apresentar em todos os 7 continentes. Em 8 de dezembro de 2013, o grupo fez um show chamado Freeze and All, na Antártica.
0: Você sabia?

0: momento do nascimento é um dos mais delicados e especiais para a mamãe e seu bebê. 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
1: Outro caso de morte súbita aconteceu em uma academia de Fortaleza. Dessa vez, a vítima foi uma adolescente de 17 anos que morreu no último dia 12 após passar mal em uma academia localizada no bairro João 23. Desde julho de 2025, a capital cearense soma 6 ocorrências similares. O professor Welton Godinho, integrante do Conselho Regional de Educação Física, o CREF 5, fala sobre as causas da morte súbita.
2: Entre pessoas mais jovens, como foi o último caso, normalmente há uma doença genética ou congênita que ainda não tinha sido identificada, até porque alguns sinais se manifestam no esforço, tipo algumas cardiomiopatias, anomalias da artéria coronariana. Em adultos mais velhos, a doença das artérias do coração torna-se uma causa mais frequente. Também podem contribuir para isso, né? Algumas inflamações no coração, uso de estimulantes, anabolizantes e outras substâncias. É importante esclarecer, né, que não dá para atribuir uma causa ao caso dessa jovem sem o resultado da investigação médica. Nem todos os episódios podem ser previstos, mas o risco pode ser reduzido com avaliação adequada, com atenção aos sintomas e com uma estrutura de atendimento rápido caso ocorram emergências.
1: O professor Welton Godinho destaca a importância da avaliação física antes de exercícios físicos.
2: Ela identifica condições prévias de saúde, alguns fatores de risco, possíveis sintomas que possam ser investigados. Essa avaliação começa com uma boa conversa, um histórico de doenças, medicamentos utilizados, casos de morte súbita na família, presença de sintomas como dor no peito, palpitação, tontura, desmaio, ou falta de ar que é desproporcional àquele esforço que a pessoa está fazendo, que às vezes é manifestado num simples caminhar, né? E a pessoa já está identificando. Isso não significa, né, que as pessoas precisem realizar uma bateria de exames.
1: O conselheiro do CREF 5 acrescenta que, mesmo com todos os acidentes fatais registrados, ele reforça que o exercício físico protege a saúde, reduz o risco cardiovascular, entre outros benefícios.
3: Da Rádio Universitária FM, Fortaleza, Márcia Vieira, para a Rádio Nacional de Brasília.
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5: 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Você sabia?
6: Não acredito.
7: A partida mais longa de cricket durou mais de 12 dias. A disputa foi entre a Inglaterra e a África do Sul e terminou sem um vencedor, pois o time inglês teve que pegar o navio de volta para casa.
5: Você sabia?

0: realistas pelo mundo afora, e o mérito de sua invenção foi disputado por todos eles. Em 1901, o italiano Guglielmo Marconi realizou um experimento que lhe rendeu um prêmio Nobel de Física. Marconi enviou sinais radiotelegráficos da Inglaterra, que foram ouvidos claramente na costa norte-americana. 4 décadas depois, a Suprema Corte dos Estados Unidos concedeu ao sérvio Nikola Tesla o mérito de experimentos iniciais por seus estudos e patentes com ondas de rádio. O Brasil também entra na disputa. O padre e cientista Landel de Moura é reconhecidamente um dos pioneiros na transmissão de som sem fio.
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Então, o Nando no disco Com Você Meu Mundo Ficaria Completo me deu essa maravilha aqui. Que não sei nem se ele deu ou se eu roubei, né? Acho que eu roubei de você. Que é o Segundo Sol. Vou fazer aqui.

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4: 8:56.
5: As eleições gerais de 2026 terão um número 30% menor de candidaturas do que o pleito de 2022, segundo dados atualizados pelo Tribunal Superior Eleitoral nesta terça-feira. Foram registrados 20.606 pedidos de candidaturas neste ano. A maioria dos candidatos é formada por homens, brancos e empresários. Ao todo, 65% dos pedidos de registro são de pessoas do sexo masculino, 48% se declaram brancos e 12% se definem como empresários. Metade dos candidatos se declaram casados. Entre homens e mulheres, a principal faixa etária dos concorrentes é de 45 a 49 anos, somando

0: 3.551 candidaturas. Quase 6 em cada 10 candidatos têm curso superior completo. 96% se declararam heterossexuais e 99% têm a identidade cisgênera. Ao todo, 107 pessoas transgêneras se candidataram neste ano. Além de quase metade dos candidatos se declararem brancos, 36% se declararam pardos e 13% negros. Com menos de 1%, foram registradas 191 candidaturas indígenas e 109 postulantes declarados amarelos. 214 candidatos se declararam quilombolas. Ao todo, 499 solicitantes de candidatura declararam possuir algum tipo de deficiência. Em 2022, o número foi ligeiramente menor, com 489 candidatos PCD. Além de empresários, destacam-se as candidaturas de advogados, com mais de 8%, policiais militares e médicos, 2,7%, e servidores públicos estaduais, 2,6%. Os números representam o total de candidatos para os cargos de presidente e vice-presidente, governadores e vice-governadores, senadores e suplentes, deputados federais, estaduais e distritais. Da Rádio Nacional em Brasília, Igésio Passos.
1: Você sabia?
2: Você pode queimar até 100 calorias por hora ficando em pé, sem fazer nada.
1: Você sabia?